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0: começar bem a pagodeira dessa noite de sexta. 10h10, tá na trita, na melhor. Eu ainda não me refiz do show acústico do Thiaguinho. Na verdade, eu ainda tô em transe. Foi demais, velho. Isso já faz 2 dias, meu, mas não sai da minha cabeça. Thiaguinho fez um show aqui pra gente. Demais.
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1: Vamos lá então, depois do sorriso maroto muito legal aqui no, na nossa pagodeira. Vamos lá que é sexta-feira e tem Quiz do Samba

0: né? E também um par de convites e cinema do CNC Estão Litoral Plaza Shopping em Praia Grande.
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0: Tá bom demais, sexta-feira. Responde aí. Tri FM, agora 10h22.
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5: Tá na trinta, na melhor.
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namorado ou namorada, ou, né, marido, esposa, sei lá, né, alguém que você queira homenagear no Dia dos Namorados, vou dar uma notícia pra você. Dia 12 de junho é o Dia dos Namorados, todo mundo sabe. Mas só que segunda-feira já é 1º de junho, já tá aí, tá chegando, velho. É, tá muito em cima, tá voando.

lá no Insta da Tri, @RadioTriFM. Tem que seguir a gente, @RadioTriFM, e também o nosso parceiro, @CantorCrisOficial, certo?

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1: Gostaria muito de ter uma camisa oficial do Brasil. Muito. Não tenho posses para isso. 10h28, Mumuzinho.

0: que agora volta a se reunir com o Xande de Pilares, uma turnê em todo o Brasil. Vai ser demais, revelação. É sensacional.
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0: 10h42, a Tri já respondeu o quiz? Então eu vou repetir aqui pra você que tá dando bobeira e ainda não me respondeu, hein? O que eu quero saber hoje? Responda pelo WhatsApp da Tri, 13-3219-1055. Com qual cantora famosa Alexandre Pires gravou o sucesso Santo Santo? Alternativa A, Gloria Estefan. Alternativa B, Laura Pausini. Ou alternativa C, Ivete Sangalo. Com qual cantora famosa Alexandre Pires gravou o sucesso Santo Santo? Alternativa A, Gloria Estefan. Alternativa B, Laura Pausini. Alternativa C, Ivete Sangalo. Me responda, mas não esqueça.

0: aí? Qual a alternativa correta? Nome completo e bairro.
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2: Voltamos, é sexta-feira à noite.
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Então, aproveita aí o fim de semana, certo? Que chegou, pra você comentar aí, hashtag Vai Brasil e o nome da pessoa, certo? Beleza? Marca a pessoa, hashtag Vai Brasil. Marca a pessoa, hashtag Vai Brasil. Marca a pessoa, hashtag Vai Brasil. Tri-tri-fm. Se marcar umas mil vezes, sua chance é grande de ter essa TV na sua sala. Ian vai cantar a trio Textão. Você tá na pagodeira da sexta-feira à noite. Faltam 10 para as 11.

0: 4 para as 11, tá na tri, tá na melhor.
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0: gostosinho esse pagode do Turma do Pagode. Beijo, Oba. Fazia tempo que eu não ouvia, viu? Na pagodeira da Tri, 11-2.
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0: Olha a pergunta dessa noite do nosso quiz do samba. Olha bem. Com qual cantora famosa Alexandre Pires gravou o sucesso Santo Santo? Alternativa A, foi com a Gloria Estefan. Alternativa B, foi com Laura Pausini. Alternativa C, foi com Ivete Sangalo. Vamos à resposta então do nosso quiz. A parceria de sucesso Santo Santo foi lançada em 1999. Faz tempo, hein? Século passado. 27 anos. Aconteceu essa parceria em Santo Santo no álbum do grupo Só Pra Contrariar e ganhou uma versão em português e espanhol com a participação marcante da muchacha Gloria Estefan. Resposta certa, alternativa A, Gloria Estefan, a cantora famosa que gravou o sucesso Santo Santo com Alexandre Pires. Muito bem!

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2: Aê, Leandrão! Leandro de Carvalho Fernandes e São Vicente não colocou o bairro, meu amigo. Tá multado. Não vai ganhá-lo. Então é o seguinte, Leandro, tem que passar aqui segunda ou terça-feira, porque agora é fim de semana, não adianta vir buscar prêmio aqui no fim de semana, tem que ser segunda ou terça, são dois dias úteis, das 2 às 3:30 da tarde, aqui, na Tri, beleza? 11:04, já tem sequência premiada, na Pagodeira vai ficando por aqui.

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2: Sexta noite, fim de semana chegou, tá bom. Aê, agora sim. Tá na hora da sequência. Sequência de cinco sucessos pra você aqui na Tri. Você me diga, na sua opinião, qual o melhor pelo WhatsApp da Tri? Manda sua mensagem pro 13-3219-1055. Qual das cinco você acha melhor? Tá bom? Pra gente tocar de novo aqui a favorita de vocês pelo WhatsApp da Tri. Coloca nome completo e bairro, porque temos aqui

0: faz a cabeça da galera, que é um que tem caixinha de som embutido. É o nosso copo térmico musical. Bora lá votar? A gente começa a sequência premiada com Fred e Fabrício, Poder Que Você Tem. Depois tem Pixote, Coração e Cadeado. Aí João Bosco e Vinícius com Gustavo Lima, Medida Protetiva. Ainda Diego, Vitor Hugo, Tubarões. E pra fechar a sequência, Bruno Diego, Sorriso Maroto, Clique. Qual é a melhor pra você? Tô esperando seu voto, hein?
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0: com Gustavo Lima. É a medida protetiva aqui na sequência premiada da 3, 11 e 21. Ainda faltam duas aqui na sequência. Diego Vitor Hugo, Tubarões, e Bruno Diegues e Sorriso Maroto, Clique. Qual é a melhor, hein? 13-3219-1055, WhatsApp da Tri, pra você me dizer qual é a melhor, com o seu nome completo e seu bairro. Fechou?
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0: É o Bruno Diegues com um sorriso maroto. Clique, a música que encerra uma sequência premiada. Melhor, vocês escolheram, né? Já vai rolar melhor. E também vou sortear aquele kit da Tri pra você, viu? 11, 27, tá na Tri, tá na melhor. Sequência premiada.
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0: presente aquele kit que tem copo térmico musical, aquele copo com caixinha de som embutido, muito legal. Camiseta exclusiva da Três, só pra você, essa que ninguém tem, viu? E um par de convites de cinema do Cine System no Litoral Plaza Shopping em Praia Grande. Quem leva? É a Flaviana de Castro Ferrão.
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0: Ela é de Santos, é da Encruzilhada. Ô, Flaviana, parabéns! Você pode vir buscar aqui na segunda ou na terça. São dois dias úteis, segunda ou terça, das 14h às 15h. Aqui na Tri, pegar o seu kit, você vai gostar, você vai gostar. Bora tocar, então, a melhor que vocês escolheram?
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2: Vamos lá então, relembrar, voltar no tempo. Essa música tem uma história longa, porque ela foi gravada originalmente em 1985. Pelo autor da música, o Kiko Zambianchi, lá de Ribeirão Preto. Pois é, né?

0: quê? Fala pra mim, vai.
1: Pra quem, Murilo Rufi? Muito bem, galera. Agora é definitivo. Estamos oficialmente no fim de semana. É, porque agora já chegou o sábado. Eu sempre falo que pra mim o fim de semana começa sexta-feira, zero hora, né? Ontem, 24 horas atrás. Eu acho que podia começar o fim de semana já na quinta-feira. Pra ver se energiza mais, né? Porque a sexta-feira a gente fica sempre mais, né? Não fica? Mesmo que você vá trabalhar no sábado, no domingo, eu vou trabalhar amanhã. Daqui a pouquinho, meio-dia, eu tô aqui. É, mas a gente fica sempre mais contente na sexta-feira, né? Então, eu vou levar essa sensação pra quinta. Aí já fica maior meu fim de semana, viu? Eu quero que de vocês seja um fim de semana maravilhoso. Esse sábado tá começando. Finalzinho do mês de maio, né? Afinal de contas, junho já começa na segunda-feira. Um final de semana maravilhoso, abençoado, dá uma paradinha, né? Pra respirar um pouco, pra começar a enfrentar junho, que vem coisas boas, novos ares pra gente e tudo. E a gente se encontra nesse sabadão, partido meio-dia aqui na tribo. Eu fico com Deus. Boa noite pra você que vai descansar. Um bom dia pra você que continua.

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0: Sabadão, vamos sabadar. Que Rick ao vivo com você, centro de Santos, com o tempo fechado. Tem o sol lá, mas tem muita nebulosidade. Como é que será que vai ser esse dia de hoje? Vamos torcer pra abrir aquele sol que nem fez aí do meio da semana pra frente, né? Solzinho de manhã. Nossa, muito gostoso. Friozinho com solzinho e o Sabadão na Tri.
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0: E hora de ganhar o fone de ouvido com Bluetooth sem fio e os convites do Cine System comigo, Rick, no duelo.
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0: Primeira.
3: Mente pra mim, é o que eu gosto.
0: Cristiano Araújo.
3: Você

0: Cristiana Jara, hoje o Eduardo Costa. E já tem gente votando, legal. 13-3219-1055. Escolhe uma e boa sorte.
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2: 7:25.
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2: Chegando Luan Santana.

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1: Essa canção pra todas as mulheres lindas dessa noite.

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2: Hora de você escolher, são dois sucessos, hein?
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2: a primeira é essa. Cristiano Araújo.
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2: nesse... Mente pra mim.
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2: E a música 2.
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0: fone de ouvido Bluetooth e os convites do Cine System aqui na Tri.
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0: Michel Teló.

0: 8, tá na 30, tá na melhor, Michel Teló exagerado.
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0: Esse era o primeiro, ó.
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0: E o segundo.
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0: Costa e Namorado. Então era Cristiano Araújo Mente Pra Mim, Eduardo Costa e Namorado, né? Agora vamos saber o resultado, qual foi o mais votado e quem tá levando o lindo fone de ouvido Bluetooth sem fio da Tri, mais o par de convites de cinema do Cine System no Litoral Plaza Shopping na Praia Grande. E é... Andressa de Castro! Andressa! Olha aí, vem buscar segunda ou terça-feira o seu prêmio aqui na Tri FM pelo 13-3219-1055.
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11: Agora 8:05, bom dia.
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11: 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Então vamos ouvir aquelas mais pedidas, né? Porque se a gente tá tocando bastante é porque estão pedindo. Vamos conferir?
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0: Gastou dinheiro à toa, né?
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0: Essa música é muito forte. Aqui na Trita, na Trita, na melhor, Gustavo Lima, Retrovisor. De novo no primeiro lugar, aqui no top, no final de semana das sertanejas. Vai entre as cinco mais pedidas. E olha, vou te dizer, essa letra, ela faz a gente, pelo menos comigo, né? Não sei você. Passa um filme na minha cabeça. Ele conseguiu fazer isso com a gente, né? Gustavo Lima na Trita. A gente já volta, fica ligadinho, hein?
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0: FM 8:26. Sábado na Tri é assim.
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2: 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Mas manda o que tá no seu coração.
3: Porque se fosse eu falaria mais ou menos assim.
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2: Não, apaga.
4: Oi, boa noite. Só vim

0: Folha FM, bom dia, agora 8h33. Vamos lá com Bruno Diegues e Sorriso Maroto agora.
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0: Sorriso Maroto, muito barulho, São Paulo!
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0: Maria FM, tá na trita na melhor. Vai lá, Maiara e Maraíza.
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0: Fique sua Kedma de São Vicente. Manda um abraço pro seu Eleonor, ele completa hoje 79 anos. Seu Eleonor, felicidades, viu? Tudo de bom. Também o Rogério de Lima, no Ribeirópolis, PG, tá curtindo a tri. Luizão Amorim, no Gonzaga, sempre ligadão. Deixa eu ver, a Maria de Fátima Buquim, Santos. Deixa eu ver também na Genoa de Campos, o Marcos. Obrigado, Marcos. Renira Almeida Macuco, valeu, Renira. Também o Marcos Roberto Alves, no Jockey. Tá sempre correndo por aí, pra lá e pra cá. Um abração, tudo de bom, fica com Deus também. Ainda a Maria Evência, na Vila Margarida, em São Vincent. Bom dia, Tri, Marcos de São Vicente, casa de material para construção. Fábio Henrique, na Curva do S.
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0: quarta-feira nós tivemos o prazer de estar do lado, literalmente, desse cara no palco. Ele fez um evento com muito carinho. Nós fizemos, nós trabalhamos pra isso e ele veio de corpo aberto, veio entregar o melhor de si. Tiaguinho, dos 45 anos da Tri, foi sucesso! Se você não viu, vai lá no nosso YouTube do Grupo Tribuna, coloca lá no YouTube, na busca, Grupo Tribuna. Aproveita já pra seguir, porque vai ter muita coisa boa lá. E aí você vai encontrar o show completo lá. Foi demais, gente. Foi emocionante.
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0: sequência premiada pra você aqui comigo, Rick, na sua manhã de sabadão, agora 9 horas 7 minutos. É o kit da Tri com copo térmico musical, caixinha de som embutida, camiseta da Tri e ainda os convites de cinema pro Cine System. Bora lá! A primeira é Guilherme Benuto, Luan Santana, quarto 67. Aí depois vem Transas com Belo, João Bosco e Vinícius, Gustavo Lima, Medida Protetiva. Deixa eu, Murilo Rufi, Menos é Mais, Coração Partido.
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0: em uma participação especial no

0: João Bosco e Vinícius, Gustavo Lima, medida protetiva, sequência premiada, que vai te dar o kit da Tribelo Transas. Guilherme Benuto, Luan Santana, quarto 67. Agora vem Murilo Rufi, deixa eu. Menos é mais, coração partido.
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1: Não tem jeito, meu compadre. Vambora. Ela vacilou comigo, nós estamos aí, né? Tudo certo.

0: assim foi a nossa sequência premiada. Daqui a pouquinho vou estar sorteando esse copo térmico, camiseta e convite de cinema. Fica aí.
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0: para o resultado da sequência premiada, vou tocar a música campeã. E claro, quem tá levando o copo térmico, a camiseta da Tri, esse copo é aquele com a caixinha de som embutida, né? Top demais. Camiseta e o par de convites de cinema pro Cine System é Caio César Ferreira. Aí, Caião! Vem buscar aqui na segunda ou terça-feira, das 2 às 3:30 da tarde, na João Pessoa 350, Centro de Santos.
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0: Tá na trita, na melhor, agora 9h44. Chegando o Jota Quest, Tim Maia.
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0: Bora lá espantar aquilo que não é legal, que não cabe mais, e bora viver o final de semana.
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0: Aonde você tá me ouvindo? Onde você tá ouvindo o Rick? Oi, Rick, é a Daniela. Tô aqui em São Vicente ouvindo você trabalhando. Manda um abraço pro meu marido Marcos. Um abraço, Marcos. Valeu. Tudo de bom. Também é o Max, tá ligadinho aqui, mandou uma mensagem bonita. Um abraço, Marcos. Obrigado. Obrigado por estar sempre com a gente aí, ligadinho aqui nos 105,5. A Rosângela Estácio também mandou várias mensagens aqui bonitas. O Kleber do Cachapuã. Obrigado, Clebão. Um abraço pra você também, bom trabalho aí. Tamo junto trabalhando. Ei, Giane, também adoro você. Obrigado por estar com a gente aí. Gláucia do Saboá em Santos. Obrigado, Gláucia.
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2: Momento Tri Retrô e hoje tá muito especial, sabe por quê? Eu, Rick, tô aqui no estúdio agora às 9h52 e tô aqui com a TV gigante, igual que você vai ganhar com a Tri. Tô vendo o falecido Anderson do Molejo na TV Tribuna. Eles estão mostrando momentos do passado do Grupo Molejo. E nós vamos tocar, justamente, coincidentemente, o Grupo Molejo. Sucesso de 1997.
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1: Tri FM, tá na Tri, tá na melhor, gente. 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
5: Agora 10 e 10.
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Vem comigo, Rick, na Tri por mais duas horas no seu rádio. A partir de agora a gente vai ouvir só o filé mignon, só aquelas mesmo que o povo pede, pede, pede. Toca, toca, toca na Tri.

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0: Tiaguinho, a gente não vai te esquecer jamais. Pensamentos intrusivos. 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

0: Olha, gente, são as músicas mais pedidas, as mais, né, solicitadas, a gente traz todo sábado pra você aqui no Top. Ana Castela, Olha Onde Eu Tô, Pensamentos Intrusivos entrou bem já nessa semana, aí tá na posição 12, teve Maiara e Maraísa, Quem Sente Saudade Sou Eu, Péricles, Ana Castela, Simplesmente Acontece, Não Mexe Nas Minhas Gavetas, Danilo e Davi.
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10: Vamos continuar no Top Tri com esse cara aqui que tá subindo a cada semana, ó.
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0: sem o cheiro dela.
1: Meu compadre, o único jeito é você não indo pra rua.
0: Aí fica ruim.
2: 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Grupo Chocolate, turma do pagode, alô Virgínia, aqui no Top 3 da Tri FM, tá na Tri, tá na melhor, Zé Neto e Cristiano, Marília Mendonça e Ferrugem. Top 3.
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4: Tri FM, agora 10h45.
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4: Voltamos.
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4: 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Agora no Top 3 vem as melhores das melhores mesmo. Vamos lá na quinta posição.
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0: dia aqui na Tri FM, agora é hora da gente curtir aqui, nesse momento especial, um destaque da semana, que foi o Bruno Rosa e Murilo Huff, atriz demais.
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0: Atriz demais, Bruno Rosa e Murilo Rufi. Você pode pedir à vontade agora essa semana, hein? Agora campeã.
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0: aqui na Tri. As melhores da semana. Acabou. Agora só sábado que vem, hein? Top 3. Pois é, depois, antes do Thiaguinho teve Bruno Rosa e Murilo Huff, que na verdade foi o destaque da semana, né? É uma música já pra você, se você curtiu, já vai pedindo também. Luan Santana, Olho Marrom. Pela Última Vez, Menos é Mais e Natan. Zé Felipe, Ana Castela, Sua Boca Mente Firme e Forte. Aí caiu um pouquinho as posições, mas tá entre as cinco. E Simone Mendes, Saudade Proibida. As melhores
1: da semana. De volta no próximo sábado, às 10 da manhã. 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

0: Patri, tá na melhor. Vem comigo, minha última hora com você nessa manhã de sábado, 30 de maio. Semana que vem já estaremos em junho. É uma época gostosa, aquele friozinho, né? Como tá fazendo hoje. E aí as festas juninas, é muito legal. Então agora é hora da gente atender aqui a Simone do Rio Branco, que tá ouvindo a Tri. É, agora no trabalho, pediu Menos é Mais. Vamos curtir e você agora pede a sua aí, hein? 13-3219-1055.
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0: Bom dia novamente, meu grande amigo Rick.
1: Ô, Marcão.
0: De aplicativo.
1: Sim, hein?
0: Gostaria de pedir a música Como Uma Estrela, Grupo Pique Novo. Pareço pra todos os ouvintes da Tri,
1: boa,
0: porque
1: garoto.
0: Tá na Tri, tá na melhor.
1: Pediu bem.

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Neto e Romário, Zé Neto Cristiano não namora, 11:28 na Tri. Você já pediu tua música? Só entrar aí no WhatsApp 1332191055. Se você não tem ainda a Tri, adiciona e fala comigo, Rick, na Tri até o meio-dia.

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4: Fica só a Verônica trabalhando em São Vicente. Quero ouvir logo, logo. É Henrique e Juliano, né, Verônica? Tá aqui, ó.

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Certeza de um pagodinho gostoso no seu final da manhã já, no seu sábado, aqui comigo, Rick. Vamos continuar no pagode? Vamos, a Valéria do Valongo também. O pessoal aqui do Valongo hoje tá ligado aí, trabalhando. Pois fala onde vocês estão trabalhando pra mandar alô aí. Quem vai ter coragem é turma do Pagode Sorriso.

0: 43. Último bloco daqui a pouquinho, as últimas dessa edição do Pede Aí, no Sabadão na sua tri. Pede aí, pede aí.
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0: Sim, vamos lá, vamos chamar novamente Roque Vieira, que tá na rua lá no Roldão, Praia Grande. Alô, Roque!
1: 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Amanhã, Rick, estarei às 7 horas da manhã aí no ar da nossa Tri FM. Vamos lá!
0: Valeu,
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6: Tri FM, agora 11:47.
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0: Cleiton e Romário, a dupla que está estourada no Brasil.
1: Isso é Cleiton e Romário, rapaz.
0: Participação, Luan Santana.
2: Não.

0: Pablão tá chegando e a gente lembra da TV de 60 polegadas. Essa semana eu falei, viu, Pablo? Vou chamar o Pablo aqui. Eu falei essa semana que a, eu tô morando num Fiat Uno. Tipo, é tão pequeno. Então, pra mim, não caberia. Mas, eu, talvez pra você. Mas pro ouvinte tem que dar um jeito. Ninguém vai reclamar de ganhar uma TV dessa, né? Não.
1: E tu perdeu 5 polegadas. Você falou 60, são 65.
0: Ah, eu falei... Ah, 5? Desculpa, gente.
1: 5 polegadas faz
0: 65
1: diferença,
0: 65 é um absurdo.
1: É grandona mesmo. Ela tava na sala, a caixa é gigante, cara.
0: Não, é grande, é grande. É grande. Prepara, dá um jeito na sala aí, vê o que você vai fazer.
1: É porque... igual você ficar sentado no banco de reserva, no jogo, no estádio, ali na beira do campo.
0: É muito grande, é grande.
1: É grandona.
0: Show, show de bola. Então participe aí, quem sabe você se dá bem. Entra lá no arroba Rádio Tri FM, você vai ver a postagem. Segue também o cantor Anderson Fernandes, tudo junto, arroba cantor Anderson Fernandes. Tem que estar seguindo. Vai na foto oficial, marca um amigo lá nos comentários e coloca Vai Brasil.
1: Que beleza,
0: hein? Beleza, hein? Brasil! Brasil! Falou, Pablito!
1: Falou, meu querido!
0: Valeu!

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tarde. Olha que delícia! E conversando com você, a gente trocando ideia aqui pelo WhatsApp da Trio 13329-1055 e você ouvindo muita música no Estação 30 que está começando agora. E como acontece todo sábado, eu quero saber o que que você está fazendo nesse sabadão. Você vai mandar aquele áudio para mim aqui pelo WhatsApp da Trio 13329-1055. Conta o que você está fazendo. Ai, Pablo, hoje estou no trabalho. Ai, Pablo, estou

0: exclusiva da Tri, um par de convites para o Cine System no Litoral Plaza Shopping Praia Grande. Tô esperando o seu áudio, uma ótima tarde pra gente, viu?
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0: Embaixador Gustavo Lima, Luiz Fonsi, Vagabundo, aqui na Tri.
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0: Vamos ver o que o povo tá fazendo nesse sabadão. Bora lá, vamos lá.
2: Boa tarde, Pablo. Oi. Quem fala é a Rosa de Fátima Seabra, da Vila Margarida, São Vicente.
0: Oi, Rosa.
2: Mas hoje estou no Boqueirão, em Santos, trabalhando.
0: Opa.
2: E curtindo a rádio.
0: Muito bem.
2: Curtindo você, curtindo essa rádio maravilhosa.
0: Obrigado,
2: beijo,
0: querida.
2: Beijo, bom sábado pra todos nós.
0: Valeu,
2: bom trabalho,
0: valeu
2: pra gente.
0: Valeu, valeu. Obrigado.
3: De jeito, Tribuna, um abraço.
0: Ô, Tribuna, um abraço. Já começou assim seu áudio?
3: Não. Boa tarde, Pablo. Pablo, meu amigo.
0: Oi.
3: Alexander, da Cidade Náutica.
0: Ô, Alexander.
3: Hoje eu tô fazendo um extra aqui de aplicativo pela Baixada.
0: Muito bem.
3: Mas me preparando pra noite fazer uma corridinha na Praia Grande.
0: Ah.
3: E amanhã de manhã, outra corrida em São Paulo.
0: Poxa.
3: Um abraço a todos. Sempre sintonizado na melhor. De jeito, Tribuna, um abraço.
0: Agora

Que delícia, hein? Michel Teló exagerado aqui na tri, meio-dia e 21. Já mandaram foto de batata, porque diz que hoje é o dia internacional da batata. Mandaram foto das batatas aqui antes do locutor almoçar. Isso é uma injúria. Olha, é o seguinte, mês de junho já começa segunda-feira agora. Segunda-feira agora já é junho. O que que tem no mês de junho? Além da Copa do Mundo, tem o Dia dos Namorados. 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

0: 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Meio de 23, você tá na Tri, tá na melhor. Boa tarde, boa tarde.
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3: Boa tarde, meio-dia 27. Ah, vou falar uma coisa, viu? Fiquei muito contente. Comemorei muito a vitória do jovem tenista brasileiro João Fonseca. João Fonseca, o tênis não é um esporte muito popular, né? As pessoas não acompanham muito o tênis, mas o João Fonseca está disputando o torneio de Roland Garros, um dos grandes slams, um dos torneios mais importantes de todo o circuito do tênis, né? Foi inclusive o torneio que consagrou o nosso Gustavo Kirten, nosso querido do Guga, lá no começo dos anos 2000, né? Com grandes vitórias em Roland Garros. E ontem o João Fonseca simplesmente venceu de virada o maior tenista de todos os tempos, Novak Djokovic. Realmente ele passou para as oitavas de final. O que é mais impressionante é que o João Fonseca, né, que venceu ontem esse monstro do tênis e tem se apresentado muito bem, né? É, tem só 19 anos, rapaz. Uma grande promessa do tênis brasileiro. Eu sempre estou torcendo para os brasileiros, viu? Não importa se é a seleção brasileira, não importa se é o atletismo, não importa se é o vôlei, se é o basquete e também no tênis, né? Então fiquei feliz demais com a vitória do João Fonseca, um jogo maravilhoso que durou quase 5 horas. Ele só com 19 anos desbancou o monstro Novak Djokovic. Muito legal, viu? Parabéns ao João Fonseca!
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2: Boa tarde, papo.
0: Boa tarde, bom, tudo bom?
2: Meu nome é Adelso, lá da Zona Noroeste, perto do Castelo.
0: Fala, Adelso.
2: Mas tô aqui na luta, tô na correria, fazendo as entregas aqui.
0: Opa, fazendo
2: um
0: entrega.
2: Ótimo final de semana a todos os ouvintes, tá na 30 na melhor.
0: Bom trabalho.
2: Na melhor.
0: Eita vida.
2: A rádio que não sai do meu coração.
0: Beleza, querido, obrigado.
3: Oi, Pablo, bom dia, meu amor.
0: Bom dia.
3: Hoje eu tô de boa, de folga, curtindo a Tri. Eu sou a Nobre Saldanha, eu tô na Vila Sônia. Beijo, beijo, amores.

0: Vamos dar risada, vai.
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0: E vem eles. Tri FM, tá na trita, na melhor. Ó quem tá chegando, vem,
3: opa,
0: Toninho.
3: Opa, bora dar risada, bora ser
0: bora.
3: Feliz.
0: Te acalma, hein, te acalma. Nada de piada pesada, hein.
3: Não, mas qual foi a loucura que você já fez na cama? A mulher perguntou pro marido.
0: Ah.
3: Falou assim, você mandou me amarrar, né, e fazer o que eu mais gosto. Amarrei ele, fui pescar.

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5: Tri FM, agora meio-dia e 44. 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
5: Bora lá, meio-dia 47.
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5: Essa música aqui foi lançada no ano de 1983. Faz tempo, hein? 83 são mais de 43 anos atrás, né? Mas por incrível que pareça, essa música toca na abertura de um show, numa casa noturna, numa festa de casamento, no aniversário, e todo mundo canta junto. E tem 43 anos. Bora ouvir e relembrar aqui de Abelha.
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0: trabalhando aqui com as minhas amigas.
1: Opa!
0: A Tatiane, Tatiane. E a Cris Lane, no Canal 2, no quiosque na praia.
1: No quiosque?
0: Boa tarde, Tri.
1: Mandar um beijo grande pra galera dos quiosques aí, que fica ouvindo a Tri, aí o trabalho fica mais suave também. E também os clientes gostam, né? Claro.
2: Ótimo começo de tarde, Tri FM, a todos os ouvintes.
1: Opa!
2: Fábio Henrique.
1: Fala,
2: aqui, pá, na loja, trabalhando no dia de hoje, graças a Deus. Opa. Sempre na escuta da Tri. Tamo junto, Tri!
1: Muito
2: sempre!
1: Muito legal,
2: mano.
1: Muita gente trabalhando e ouvindo a Tri. O trabalho fica mais suave, a tarde fica melhor, o sabadão passa mais rápido.
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0: FM, um em ponto no Estação 3. Vou fazer um intervalo rapidão pra voltar com mais música, mais alegria no seu sábado à tarde aqui na 3.
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0: participação do Zé Felipe. Se eu te perdoar aqui na Tri. 1h13 agora, você tá no Estação Tri.
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0: Deixa eu ver o que esse povo tá aprontando nesse sabadão. Vai.
2: Boa tarde, Pablo.
0: Boa tarde.
2: Eliane Marques da Vila Margarida em São Vicente.
0: Ô, Eliane.
2: Hoje eu tô de folga do trabalho.
0: Opa.
2: Tô aqui em casa preparando uma feijuca.
0: Que delícia, hein?
2: Almoço.
0: Bom, hein?
2: Sempre ligadinha na Tri. E lavando roupa, lógico.
0: Lavando
2: tá na
0: roupa.
2: Tri, tá na melhor. Beijo.
0: Lavando roupa, lógico que está sempre lavando. Mas, ó, é história isso, que você falou que tá preparando a feijoada. Quem tá lavando roupa é a máquina. Fala sério pra mim. Ah, vai.
3: E aí, Pablão?
0: Oi.
3: Boa tarde, tá na Tri, tá na melhor.

0: Tri FM 1h20 aqui na Tri. Você tá no Estação Tri com o Pablão. Tarde de sábado, muito melhor aqui na Tri, viu? Fazer um intervalo super rápido. Já eu volto, tem Jorge Matheus, tem Thiaguinho.
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0: Igor gosta de ruas, 20 para as duas. Eu acho que agora vai dar certo. O que eu queria fazer?
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0: Bom, muito bem, agora deu certo, né? Deixa eu ver aqui a galera.
2: Boa tarde, Tribuna FM.
0: Oi!
2: Estou aqui no Jabaquara.
0: Jabaquara.
2: Ouvindo a rádio com meu esposo Carlos.
0: Ô, Carlos!
2: Mais conhecido como Carlinhos.
0: Carlinhos!
2: Estamos aqui pintando o muro.
0: Pintando o muro?
2: E dando uma ajeitada na casa, né?
0: Dando aquele
2: pintando
0: tapa.
2: Pintando o muro, né? E ouvindo a Tri.
0: Oh,
2: a gente gostaria, se possível, de estar ouvindo o Belo.
0: Ah, daqui a pouco eu toco. Tá?
2: Bom final de semana aí para todos que estão curtindo a Tri. E tá na Tri, tá na melhor.
0: Boa pintura aí, viu?
3: Sim, eu sou Cláudia Miranda, moro em Vicente Carvalho, Guarujá.
0: Ah.
3: Eu tô em casa fazendo, preparando um caldo verde pra noite.
0: Delícia!
3: Já quase tudo pronto. Tá na Tri, tá na melhor sempre. Amo a Tri. Beijo pra todos.
0: Tá certo, querida. Caldo verde, né? Começa a dar uma esfriadinha gostoso à noite. É uma delícia.
4: Boa tarde, Paulo.
0: Oi!
4: Que é o Marcos, motorista de aplicativo aqui de Mongaguá.
0: Alô, Mongaguá!
4: Trabalhando.
0: Trabalhando.
4: É o que eu tô fazendo, trabalhando.
0: Graças a Deus, meu amigo.
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5: Aí, Júnior, o que será que tinha naquele áudio, hein, meu irmão?
6: César, eu também quero saber, viu?

0: minha vida.
1: Tria FM, 1h43, aqueles dois malucos estão chegando, é! Walter Mazini, Toninho, motorista feliz. Vamos dar risada com eles, vai.
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5: Voar igual a rádio, Val, assim, vamos um charadinha.
4: Sobre... Vamos voar, Toninho, voar, vamos.
5: Voar. Os passarinhos não batem nas outras aves. Onde aí, Tomazinho?
4: Eu acho que eu sei, hein?
5: Ah.
4: Porque os passarinhos...
5: Não bate nas outras aves.
4: Tem alguma coisa com pena, o que que é?
5: Porque ele tem pena.
4: Acertei um!
5: Acertou!
4: Você em casa acertou, no carro acertou?
5: Acertou ou não?
4: Olha, se você quer saber mais charadinhas...
5: No final eu falo, entendeu aí ou não?
4: Durante a semana tem o Toninho e tem a charadinha da tarde.
5: Com certeza.
4: Ai, assim eu acertei.
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1: Daqui a pouquinho tem um pagodinho. Pagodinho não. Daqui a pouquinho tem um pagodão do Estação pra você aqui na Tri. Aquela sequência de pagode especial pro sabadão.
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0: Rodão, pra encerrar aqui o nosso Estação 2 e 2 na Trip.
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0: Bom, galera que mandou áudio aqui, todo mundo, mesmo os que a gente não consegue colocar no ar, porque a gente recebe muitos áudios aqui e não consegue colocar todos no ar, é impossível, viu? Mas muito obrigado a todo mundo que enviou seu áudio aqui, a gente recebe com o maior carinho, maior alegria, maior felicidade. Mas todo mundo que mandou áudio tá concorrendo àquele kit da Tri, que tem um copo térmico musical, aquele que tem uma caixinha de som embutida, a camiseta exclusiva da Tri, um par de convites de cinema para o Cine System, Litoral Plaza Shopping. Quem está ganhando aqui o presente é o Fábio de Almeida Ferro.
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0: Aê, Fábio de Almeida Ferro! Parabéns! Você faturou seu kit. Meu amigo, que é do Guarujá da Enseada, venha buscar o kit aqui na Tri. Você pode vir na segunda ou na terça, são dois dias úteis, das 2h às 15h e retirar de boa. Bom, falando em kit, daqui a pouquinho tem fone de ouvido sem fio da Tri, aquele Bluetooth, e também um par de convites de cinema para o Cine System para quem participa da nossa sequência premiada, que vou largar já a sequência de 5 sucessos para você votar na melhor.
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0: Boa tarde, 2h04.
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5: Boa tarde, ótimo fim de semana pra você. Agora sim, oi.
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5: Vamos então pra mais uma sequência premiada aqui na Tri FM, 2:08. Obrigado por você estar aqui com a gente. Sequência premiada, são 5 músicas, 5 sucessos na sequência. Você vai escolher o melhor pelo WhatsApp da Tri. Você manda sua mensagem pra mim aqui pelo 3219-1055. Tá bom? Nome completo e bairro, porque você vai estar concorrendo ao sorteio.

0: Começamos com Murilo Huff, Deixa Eu, depois tem Pixote, Primeira Noite, Gustavo Lima, Retrovisor, Belo, Transas e Simone Mendes, É um Gostoso. Qual é melhor, hein? Vote aqui pelo WhatsApp.
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0: Gustavo Lima aqui na Trio Retrovisor, na sequência premiada. Olha, tem mais duas, já votou? Não. 13-3219-1055. Diz qual é a melhor dessa sequência aqui, ó. Ainda tem mais duas. Tem o Belo Transas e o Simone Mendes, Erro Gostoso. Pra você votar, coloca o nome completo e bairro pra concorrer ao fone de ouvido Bluetooth, fone de ouvido sem fio da Tri e um par de convites de cinema do Cine Sister no Litoral Plaza Shopping.
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0: 12:19.
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0: Imperatriz 12:25, encerrando a nossa sequência premiada aqui na 12:25. A melhor a gente vai tocar de novo. Eu vou sortear aquele fone de ouvido Bluetooth sem fio da Tri e um par de convites para o Cine System.
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0: de ouvido Bluetooth sem fio da Tri e o par de convites de cinema do Cine System Litoral Plaza Shopping é a Gisele Fidelis e Farias.
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0: Ela é da Biquinha. Biquinha em São Vicente, parabéns a Gisele. Gisele, vem buscar aqui seu fone, seus convites de cinema, esperando você aqui na Tri. Segunda ou terça-feira, das 2 às 3:30 da tarde, você retira, tá bom? Obrigado a todo mundo que votou na melhor. Bora ouvir.
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0: Trem FM, tá aí o Davi Quaresma com o Gabi. Acostumou errado. Faltam 19 para as 3.
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2: Vamos lá então, relembrar, voltar para os anos 90, aquele pagode dos anos 90. E esse é romântico, bonito, Dali Negritude Júnior, 1994. Os olhos vermelhos da Tri.
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0: acabado cada minuto. Aqui na 3 em ponto. Boa tarde pra você que tá passando o sabadão. Aqui na 3 já tem uma hora de música direto. Sem intervalos, hora extra tá chegando na 3.
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0: 3 e 3. Boa tarde.
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0: Você. 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
1: 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Mas manda o que tá no seu coração.
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0: Cuca. Vamos ver se o Santos sai da zona de rebaixamento vencendo Vitória.
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10: Boa! Boa tarde, 4h23, Xande Avião, Henrique e Juliano aqui na Tri.

0: Mariane tá ela e a Giovana trabalhando no Gonzaga e ouvindo a Tri. Saulo de Tarso, Xavier, Vila Margarida, São Vicente, ligado na Tri.
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1: É, Tri FM, volta 8 para 5, tá na Tri, tá na melhor. 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

Que seja maravilhoso, fim de semana todo abençoado, e a semana que vem então melhor ainda, viu? Estou de volta agora na segunda-feira, a partir das 7 da noite, meu horário normal, aqui na 3FM com vocês. Um grande beijo, fiquem

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0: ótima tarde pra você que tá junto com a gente aqui na Tri. E aí, tá tudo bem? Tá tudo certinho? Espero que sim. Seja bem-vindo, seja bem-vinda. Muito prazer. Eu sou Edilson Júnior do Didi. Vamos passar esse final de tarde, início de noite juntos aqui na Tri FM. E a partir de agora tá começando Na Pagodeira das 5. Uma hora com o melhor do samba e do pagode. Então vem sambar e vem pagodear junto com a gente. Porque o Na Pagodeira das 5 começou!
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0: FM, tá na Tritra Melhor. Você tá curtindo aqui o Na Pagodeira das 5. Uma hora com o melhor do samba e do pagode. Agora eu vou pra um rápido intervalo e já já depois do break tem mais.
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4: 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Estamos de volta até às 6 da tarde, o melhor do samba e do pagode, junto com a gente aqui no Na Pagodeira das 5.
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0: Oi, FM, tá na Tritra Melhor. Você tá curtindo aqui o Na Pagodeira das 5. Uma hora com o melhor do samba e do pagode. Agora eu vou pra um rápido intervalo e já já depois do break tem mais.
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0: 3:38. 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
2: Tri FM tá na Tritra Melhor. Estamos de volta até às 6 da tarde. O melhor do samba e do pagode. Junto com a gente aqui no Na Pagodeira das 5.
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1: Tri FM tá na Tri, tá melhor. Ponto final em mais uma edição do Na Pagodeira das 5. Foi uma hora só com o melhor do samba e do pagode. Muito obrigado para você que participou com a gente, interagindo pelo 3219-1055. Valeu pelo carinho, valeu pela audiência. O Na Pagodeira fica por aqui e volta amanhã com o Na Pagodeira especial de domingo, a partir do meio-dia, com 2 horas de duração. Agora eu vou para um rápido intervalo e já depois do break tem mais músicas para você aqui na Noite da Tri.
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1: Oi, turminha, estamos de volta. Tudo bem por aí? Tudo certinho? Espero que sim. Um ótimo fim de tarde para você que tá junto com a gente. Eu sou Edilson Júnior do Didi, vamos juntos aqui na Tri FM. E a partir de agora tá começando o Top 5 Sertanejo. As 5 músicas mais pedidas até o momento pelo 3219-1055. Muito obrigado para todo mundo que participa com a gente, indicando a sua música favorita, o seu sertanejo favorito. E a gente já começa com o posto de número 5.
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0: Tri FM tá na Tritra Melhor, ponto final em mais uma edição do Top 5 Sertanejo. Muito obrigado pra você que participou com a gente pelo 3219-1055, escolhendo o seu sertanejo favorito. O Top 5 Sertanejo fica por aqui e volta a qualquer momento na nossa programação. Agora eu vou pra um rápido intervalo, já depois do break tem mais músicas pra você. Continue junto com a gente, porque tá na Tri, tá na Melhor.
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0: Tri FM tá na Tritra Melhor. Uma ótima noite de sábado pra você que tá junto com a gente e um excelente fim de semana. E por aqui, continua a melhor programação do seu rádio.
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0: Tri FM tá na Tri, tá melhor. Um ótimo fim de semana pra você que tá junto com a gente. Obrigado pelo carinho, obrigado pela audiência. Agora eu vou pra um rápido intervalo e já já, depois do break, eu tô de volta com o sucesso internacional. Continue junto com a gente, porque eu volto já já.
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0: Clean FM, tá na Tritra Melhor. Uma ótima noite de sábado pra todo mundo que tá junto com a gente e um excelente fim de semana. E agora tem mais um sucesso internacional na nossa programação. Aumenta o volume aí e confere junto com a gente.
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0: Essa canção pra todas as mulheres lindas dessa noite.

Pra você que tá junto com a gente, um excelente fim de semana. Obrigado pelo carinho, obrigado pela audiência. Agora eu vou para um rápido intervalo e já já depois do break tem 60 minutos só de músicas sem intervalos comerciais. Vem aí mais uma edição do Hora Extra. Segura aí que eu volto já já.

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0: Tá no ar o Hora Extra, uma hora só de músicas sem intervalos comerciais, 60 minutos só com o melhor da nossa programação.
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Tri FM tá na Tri, tá na melhor. Você tá curtindo aqui o Hora Extra, uma hora só de músicas sem intervalos comerciais, 60 minutos só com o melhor da nossa programação. E não esquece de seguir a gente lá no Insta, vai lá, @radiotrifm. Lá você vai encontrar muita coisa legal. Tem foto dos bastidores, tem foto da galera aqui da rádio, vai poder participar de muitas promoções. Então vai lá, @radiotrifm e interaja junto com a gente, porque por aqui continua.

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0: FM, tá na Tritra Melhor, você tá conferindo aqui o Hora Extra, uma hora de músicas sem intervalos comerciais, 60 minutos só com o melhor da nossa programação. 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E por aqui, continua!
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1: FM tá na Tritra Melhor. Uma ótima noite de sábado pra todo mundo que tá junto com a gente e um excelente fim de semana. E por aqui, continua.
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0: FM, tá na trilha, tá na melhor. Você tá conferindo aqui o Hora Extra, uma hora de músicas sem intervalos comerciais, 60 minutos só com o melhor da nossa programação. E daqui a pouco, às 8, tem sequência premiada, onde você escolhe a sua música favorita e ainda concorre a prêmios. E às 9, tem a festa da Tri, pra você dançar, agitar e curtir sem moderação. E por aqui, continua.
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6: Então, deixa comigo. Boa noite, turminha. Estamos de volta. E aí, tudo bem? Tudo certinho com você nessa noite de sábado? Espero que sim. Seja bem-vindo, seja bem-vinda. Muito prazer. Eu sou o Edilson Júnior do Didi. Vamos juntos até a meia-noite. E a partir de agora tá começando a sequência premiada. Pelo 3219-1055, você vai dizer pra mim, dessas cinco músicas que eu vou tocar aqui agora, qual é aquela que você mais gosta. E todo mundo que participar com a gente tá concorrendo aqui ao exclusivo fone de ouvido Bluetooth sem fio da Tri, mais par de convites do Cine System lá no litoral Plaza Shopping Praia Grande. Tá afim? 3219-1055 e diz pra mim, dessas cinco, qual é aquela que você mais gosta? Não precisa votar na música que você acha que vai ganhar. Vota naquela que você mais gosta, porque todo mundo que participar com a gente tá concorrendo aqui ao fone de ouvido, mais par de convites de cinema. Então anota as candidatas de hoje. A música de número 1 é a dupla Guilherme Benuto junto com Luan Santana, Quarto 67. A 2 é o Pixote, Primeira Noite. A música 3 é o Panda, Eu Te Seguro. A 4 é a dupla Matheus e Cauã junto com a Luana Prado, Admita. E a música de número 5 é o Péricles, Quando a Gira Girou. E aí, dessas 5, qual é a sua preferida? 3219-1055. Tá valendo aqui um exclusivo fone de ouvido Bluetooth sem fio da Tri, mais par de convites de cinema do Cine System no litoral Plaza Shopping Praia Grande. 3219-1055. Participe junto com a gente e boa sorte!
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0: FM. 3FM tá na trilha, tá na melhor. Essa foi a terceira indicação aqui no Sequência Premiada. O Panda com a música Eu Te Seguro. A música 1 você já ouviu com a dupla Guilherme Benuto junto com Luan Santana, Quarto 67. A 2 foi o Pixote Primeira Noite. A música 4 você vai ouvir agora. A dupla Matheus e Cauã junto com a Laona Prado, Admita. E a música de número 5 é o Péricles, Quando a Gira Girou. E aí, dessas 5, qual que você gosta mais? 3219-1055. Tá valendo aqui um fone de ouvido Bluetooth sem fio da 3FM, mais par de convites de cinema do Cine System no Litoral Plaza Shopping em Praia Grande. Participe junto com a gente. 3219-1055 e boa sorte!
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0: chegado a lugar nenhum se não fosse vocês. Muito obrigado.
1: Tri FM tá na Tritra Melhor. Essa foi a última indicação do Sequência Premiada. Agora eu vou pro rápido intervalo. Já já, depois do break, eu trago a música vencedora e o nome do ganhador ou da ganhadora do prêmio da noite. Continue junto com a gente, porque eu volto já.
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0: FM, tá na trinta melhor, de volta com o resultado da sequência premiada. Muito obrigado para você que participou com a gente, interagindo pelo 3219-1055, escolhendo a sua música favorita. E hoje tava valendo aqui um exclusivo fone de ouvido Bluetooth sem fio da Tri, mais par de convites de cinema do Cine System no Litoral Plaza Shopping, Praia Grande. E quem tá faturando aqui foi Rafaela de Lourdes Silva, do Rio Branco, em São Vicente, final do telefone 0112. Parabéns, Rafinha! Faturou aqui o fone de ouvido, mais convites de cinema. E lembrando que você tem o prazo de 2 dias úteis para passar aqui na rua João Pessoa, 350, das 14 às 15h30, com o documento original e retirar os seus prêmios. E agora, a gente confere a música vencedora em mais essa edição da Sequência Premiada.
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0: Tri FM tá na Tri, tá na melhor. Uma ótima noite de sábado pra todo mundo que tá junto com a gente e um excelente fim de semana. Agora eu vou pra um rápido intervalo e já já, depois do break, eu tô de volta com o Momento Tri Retrô. Mais uma pra gente matar a saudade aqui na programação da Tri. Continue junto com a gente porque eu volto já.
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2: Tri FM tá na Tri, tá melhor, de volta com o Momento Tri Retrô. Mais uma pra gente recordar aqui na

Tri FM tá na Tri, tá na melhor. Uma ótima noite de sábado pra todo mundo que tá junto com a gente e um excelente fim de semana. Agora eu vou pra um rápido intervalo e já já depois do break vamos fazer uma festa no seu rádio. Continue junto com a gente.

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